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1: Vamos relembrar um sucesso da novela Explode Coração, que foi ao ar em 1995 pela Globo, de autoria de Glória Pérez, com 155 capítulos.

0: Preciso Dizer Que Te Amo, de Léo Jaime, foi tema de Serginho, interpretado por Rodrigo Santoro na novela Explode Coração. 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
1: 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Bom dia, amigo ouvinte, bom dia, amiga ouvinte, queridos irmãos, feliz e abençoado final de semana, é o Café com Cristo aqui na Ondas. Deus te abençoe, receba nosso carinho, nossa oração, nosso agradecimento, um programa da Igreja Batista do Braga. E nos finais de semana, a gente relembra as celebrações abençoadoras.

todo dia. É dia de nós pararmos e adorarmos ao Senhor, do momento em que acordamos ao momento que vamos deitar. É momento de adoração. Nós devemos adorá-lo em todo o tempo das nossas vidas. Mas esse momento aqui é o momento que nós separamos.

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0: Eu quero pregar hoje no livro de Daniel. Se abra, por favor, no capítulo 6, o verso 10. É apenas este verso que será motivação para a minha meditação. E eu quero falar agora de manhã sobre o seguinte tema: princípios de oração na vida de Daniel. Princípios de oração na vida de Daniel. Quando Daniel soube que o documento tinha sido assinado, voltou para casa. Em seu quarto, no andar de cima, as janelas abriam para o lado de Jerusalém. Três vezes por dia, ele se punha de joelhos, orava e dava graças diante do seu Deus, como era o seu costume. Esse texto é a motivação e eu vou provavelmente fazer sinalizações em outros versículos também. Quando Daniel soube que o documento tinha sido assinado, né? A versão que diz quando a escritura, né, tinha sido assinada, quer dizer, foi um decreto que o rei Dario apresentou naquele momento, induzido por assessores, por pessoas que faziam parte do governo, e esse decreto impunha punição a quem dirigisse orações a não ser ao imperador, quem reconhecesse um outro ser como superior. E Dario fez isso, induzido por esses assessores, e aí a vida de Daniel corria risco de morte, como processo vai se desenrolar depois, não é? Quem é nascido em lar evangélico, sobretudo, acho que outras igrejas também, mas batista, não é? E é criado na escola dominical, se lembra das histórias de Daniel, não é? Das histórias da Bíblia, e Daniel era uma delas, na verdade. Os cânticos que a gente entoava, não é? Eu me lembro como se fosse hoje, lá na igreja de Cachoeiro, cantando: Daniel orava a Deus três vezes ao dia, não é? Vocês lembram? Acho que dá para cantar, não é? Daniel orava a Deus

0: tu. Olha só, coisa linda. Ah, vamos cantar de novo? Então, eu estou me sentindo aqui orgulhoso, acho que eu cantei bem. Hein? Hein? O problema é tirar no mesmo tom agora, mas vamos lá de novo, vamos lá. Daniel orava três vezes ao dia. E no tempo de aflição, Deus o socorria. Quando foi aos leões, pelo rei jogado, não temeu, mas confiou e foi libertado. Amém?
1: Amém.
0: Então a gente cantava isso lá na escola dominical e era gostoso demais. A figura de Daniel é uma figura muito interessante, é uma figura muito, eu diria, envolvente a partir dessas questões aí, muito envolvente. A Bíblia tem muitos heróis, não é? Muitos heróis, e isso pode ser explorado para as crianças, mostrando, não é, a diferença entre os heróis que nós temos a partir da vontade de Deus e outros heróis que são criados pelo mercado. Daniel, então, é essa figura envolvente. Daniel atuou nos reinados de Nabucodonosor, Belsazar, Dario, que é o texto que nós lemos ali, e ainda pegou Ciro. Então, ele teve uma atuação muito, eu diria, muito grande, muito intensa. Daniel foi destacado como uma pessoa de inteligência privilegiada. Ele foi destacado, então, ali com outros jovens, no caso de Sadraque, Mesaque e Abidinego, e eles foram separados para funções especiais. Então, Deus o usou de maneira especial. E à medida que ele ia crescendo, também enfrentou uma oposição de outras lideranças dentro daquele contexto político. Não é? Eu fico olhando às vezes que alguns conceitos que são instalados. Crente não se envolve em política. Daniel estava no meio político. Ele foi levado cativo, foi lá para o reinado. Então, José no Egito, Moisés, Daniel, Neemias, não eu não, o de lá, o lá da Bíblia, Neemias, próprio Esther. Então nós temos vários exemplos. A questão é como o crente vai se comportar na política, porque realmente é uma tentação muito grande. Segundo os que militam nessa área e que mantêm a integridade, atestam que é muita provocação mesmo, de todos os lados, todos os lados. Mas há exemplos muito bons, tanto na Bíblia quanto fora da Bíblia, de pessoas que honraram a Deus mesmo atuando na política. Não é? Em Goiás havia um irmão que chegou a ser secretário importante de Estado. E ele era membro da primeira igreja batista de Anápolis. E o pastor de lá era um conhecido. E ele testemunhava que aquele irmão fazia reuniões na casa dele, reuniões importantes em que ia toda a elite política do Estado, incluindo até pessoas de fora do Estado, por exemplo, federal, ia para lá e tinha reunião e depois era servido alguma coisa e ele anunciava, então, naquele tempo, sobretudo, né, falava, olha, nós servimos aqui apenas suco e refrigerante, porque nós somos cristãos e nós não promovemos bebida alcoólica, alguma coisa assim. Eu não estou aqui entrando no mérito, nem, mas ele testemunhava isso. Todos o respeitavam, então ele não permitia que nem aquela influência, que talvez não fosse condenada por nenhum de nós, quem quiser, né, Não entrando no mérito também, mas ele fazia isso. E isso também não era apenas a atitude, porque se fizesse isso, mas não é esconder esse dinheiro na cueca, levar esse dinheiro na bolsa escondida, aí não adianta nada ser crente assim, não. Não, era um cristão que testemunhava mesmo do evangelho, não é? Era uma pessoa. Daniel é essa figura, como tantos outros na Bíblia. E aí você vai estudar um pouquinho a vida de Daniel e vai ver que ele revelava alguns princípios de uma vida íntima com Deus. Princípios que estão ali. Não era algo de fachada. Eram princípios que estão claros. E eu quero extrair então aqui agora 5 princípios de oração na vida de Daniel a partir desse texto que nós lemos. E o primeiro princípio que eu quero destacar é o princípio da fidelidade. A Bíblia diz assim no texto que lemos: quando Daniel soube que o documento tinha sido assinado, sem você ter noção do contexto, isso poderia passar batido. Foi assinado o documento, qual o problema? Não, o documento era o documento que dizia: quem se prostrar diante de um Deus, diante que não seja o imperador, vai para a cova dos leões. Esse documento assinado, então, quando Daniel soube que o documento tinha assinado, ele foi para casa e orou. Princípio da fidelidade. A oração tem relação íntima com uma vida de fidelidade. Fidelidade está ligado à fé. Fé. Fé não é um mecanismo para resolver problemas que nós temos. Os problemas não são resolvidos na sua vida e nem na minha porque temos fé. Não. Às vezes, com a fé que temos, que segundo Jesus é do tamanho de um grão de mostarda, não é? É até menor, porque se tivéssemos fé, então não temos, do tamanho de um grão de mostarda, então essa fé que nós tanto às vezes exaltamos e é pequeníssima, ela às vezes com essa mesma, o problema continua, a luta continua, a dor continua. A fidelidade está em permanecer firme no compromisso com Deus. A fidelidade está em permanecer firme no ideal de não esmorecer. Daniel podia, por exemplo, de certa forma, tomar precauções. Não, diz o texto que ele, quando soube, ele voltou para casa, foi para o quarto e orou da mesma maneira. Isso é fidelidade. Será que nós estamos dispostos a nos mantermos fiéis, não é? Mantermos a fé quando uma situação nos afligir, quando uma situação nos trouxer desconforto? Então esse é um princípio que está aqui. O segundo princípio que eu quero destacar, que também está neste texto, é o princípio do lugar tranquilo. Está ali, Daniel voltou para casa, em seu quarto, no andar de cima, as janelas abriam para o lado de Jerusalém. Princípio do lugar tranquilo. Onde é o seu lugar tranquilo? Onde é a sua tenda do encontro, que está lá no livro de Êxodo e em vários textos lá, tem a tenda do encontro. Onde é? Não precisa ser um lugar específico e que só ali, não, mas você precisa ter um lugar tranquilo. Jesus se deslocava para orar e quando subia ao monte, não é porque orar no monte dava mais poder, tem gente que pensa isso. Ah, eu vou orar no monte, porque orando no monte tem... Não, não altera nada. Você pode orar no monte, você pode orar no vale, você pode orar na campina, você pode orar num pântano, você pode orar até dentro de um grande peixe, né, do ventre de um grande peixe. Nada disso vai alterar. A oração não é o lugar que determina sua ação. mas você precisa de um lugar tranquilo. Jesus subia ao monte porque ele queria se distanciar das pessoas que estavam ali, de certa forma, interagindo com ele. Ele queria ficar tranquilo. A Bíblia, ou melhor, o cantor cristão tem um hino que diz: procurar estar sozinhos na presença do Senhor. Quão preciosa é a hora da oração. Então, é preciso. Daniel, ele tinha uma vida muito agitada, era uma vida muito corrida, e às vezes a gente pensa que vida corrida é só de hoje. Não, suas funções exigiam muita dedicação, muito tempo, e ele, mesmo assim, ele tinha um lugar lá que ele ia e ele parava para orar. Um pastor foi visitar uma mulher cristã, membro de sua igreja, e uma mulher, segundo as informações, muito piedosa, e era a primeira vez que ele foi ali, era um pastor novo, e ela conversando, daqui a pouco ela chamou e falou assim: pastor, venha comigo aqui. Foi lá no quintal, era um quintal com uma boa dimensão, foi lá no quintal, lá no cantinho, lá no quintal, onde fazia o ângulo lá mesmo de 90 graus lá, de divisão nos terrenos. Então foi lá, aí ela tinha lá uma árvorezinha e tinha um lugarzinho arrumadinho. Aí ela disse, pastor, aqui é o meu cantinho da oração. Tinha um lugar preparado ali. E ela falou, porque às vezes dentro de casa está muito tumulto, muita conversa e tal, não sei o quê, aqui é o meu cantinho de oração. Eu venho aqui e oro. Você tem o seu lugar que você para e fala com Deus? Pode ser na sala, no quarto, não se desliga de tudo. Você esquece o WhatsApp, você fala com Deus, conversa com Deus. Você tem. Princípio do lugar tranquilo. É preciso que a gente tenha esse lugar tranquilo. Se desligar, se for por um minuto, se forem por 2 minutos, 3, 5, 10, 20, quanto tempo você dedicar, mas faça isso. Daniel tinha esse princípio bem estabelecido na sua vida. Terceiro princípio que eu quero destacar: princípio do aproveitamento das oportunidades. Diz o texto que 3 vezes no dia ele ia para orar. Ele aproveitava oportunidades. Ele não tinha uma agenda tranquila. Quando eu tiver tempo, eu vou orar. Quando eu tiver mais condições, tranquilidade, eu vou orar. Não, ele fazia isso de maneira disciplinar. É interessante que era a prática judaica fazer isso, não é? Há alguns que fazem até 5 vezes por dia. 3 vezes também era comum. 3 vezes no dia. Se dirigia com o olhar voltado para Jerusalém e ali fazia sua oração. E isso é um princípio que nos ajuda a aproveitar oportunidades e fazer de maneira disciplinar oração. Se a gente não desenvolver isso, a gente vai ter a oração como um recurso meio místico, e ela não deixa de ser mística, logicamente, mas no sentido de, agora eu preciso orar. Não, faça uma rotina, não é? E tenha as oportunidades aproveitadas, dirigidas. Daniel parava as suas atividades, ele parava o corre-corre e falava com Deus. De repente, no seu trabalho, não dá durante o período de trabalho você fazer isso. Mas você também não precisa parar para orar. Você pode orar enquanto trabalha. Você que atende pessoas, enquanto a pessoa está chegando e você não sabe o que ela vai tratar com você, ou sabendo de que vai tratar, você já está orando e pedindo a Deus: Senhor, me ajuda aqui. Não deixe eu tomar uma decisão, não deixe eu agir, eu interagir, eu reagir, de maneira que a tua vontade não esteja aqui me orientando. Me ajuda. Você vai orar, você está aproveitando as oportunidades. Mas é importante que você pare também durante um tempo e faça a oração específica. A oração é uma ferramenta que nós temos para a intimidade com Deus ser desenvolvida e a gente ter paz no coração, ter tranquilidade. Mesmo com uma luta ferrenha, uma batalha muito grande, a gente pode ter tranquilidade. Mas há um outro princípio aqui que eu quero destacar para vocês. Olha só, o verso diz assim, o verso 10, não é? E as janelas se abriam para Jerusalém, três vezes por dia ele orava de joelhos, se punha de joelhos, orava e dava o quê? Graças a Deus. Dava graças a Deus. É interessante que Daniel, aqui neste texto, foi fazer a mesma prática que era comum na vida dele, depois que o documento tinha sido assinado. Esse documento era algo que colocava-o em risco de morte. Era um momento aflitivo ou não? Hein? O texto não diz que Daniel foi lá e se escabelou. O texto não diz que Daniel chegou lá e começou a lamentar. O texto não diz que Daniel chegou lá e começou a dizer para Deus: Deus, ó, poxa, eu estou te servindo com tanto empenho, eu estou me dedicando tanto, e agora, Senhor? Como é que... Não, o texto não diz isso. Se ele fizesse isso, ele seria condenado? Não, não seria. A nossa natureza, a nossa limitação, a nossa pequenez diante dos desafios e dos problemas, das lutas, não precisa ser mascarada. Nós somos fracos, mas a Bíblia diz que Daniel dava graças. E o texto diz que ele orou. Lógico que certamente ele pediu direção a Deus, mas o texto, Raul, ele dava graças. Deixa eu te falar uma coisa para você, e para mim também. Se nós nos envolvêssemos mais com a oração, agradecendo, a gente ia ver que muitos dos problemas a gente nem ia se lembrar dele. Agradecendo. Eu não estou dizendo que não tem que orar por problemas, por aflições, não, não é isso. É que às vezes a gente, no conteúdo da oração, só lembra de pedir. E oração é relacionamento entre, não é, o ser humano e Deus. No nosso caso, não é que cremos nessa perspectiva. É relacionamento. Você já pensou um relacionamento? Não é? Que só há pedido, só há petição. Por exemplo, nós chamamos Deus de nosso Pai, correto? Se Ele é Pai, nós somos filhos. Você já pensou um filho que só vai para pedir? Só sabe pedir. Só sabe pedir. Não. A oração, segundo vários, pode ter cinco temas importantes. O primeiro é adoração. Louvor, você fala bem de Deus, você adora Deus. Você já fez uma oração? Eu quero encorajar você a fazer isso. Já fez uma oração que você para assim: eu vou agora só falar bem de Deus nessa oração. Eu vou ficar aqui, sei lá, faça um teste. Na primeira vez, daí a pouquinho, você vai ver que com 30 segundos acabou a sua oração. Se você não desenvolveu essa prática. Se você não desenvolveu. Sabe por quê? Nós não estamos muito acostumados a falar bem de Deus na oração. Falar bem de Deus na oração é adoração, é louvor. É louvor. É adorá-lo, é louvar o nome dele, é exaltar o nome dele, as qualidades dele. E você pode começar: Senhor é bom, o Senhor é benigno, a sua misericórdia dura para sempre. Deus, o Senhor é onisciente, o Senhor é onipotente, onipresente. Deus, o Senhor é o que nos cura, o Senhor é que nos dá alimento. Tem salmos que vão ajudando você a fazer isso. Salmo 103, por exemplo, você pode depois ler lá, e vários outros. E tente fazer isso, tente fazer, e exercite isso. Você vai ver que você vai conseguir um dia orar só falando bem de Deus. Só falando bem de Deus. Exaltando o nome dele, as qualidades dele, que a gente tem, não é, informação pela Bíblia. Não é? Ficar ali. Um segundo tema da oração é a gratidão. Gratidão. Você vai agradecer. Você agora não vai falar bem de Deus, você vai agradecer o que Deus fez por você. Ao agradecer, você está falando bem dele também, mas você vai agradecer: Deus, obrigado. Obrigado pela minha saúde. Mas pastor, eu estou com problema na vesícula, eu estou com problema não sei de que, eu estou com sinusite, eu estou com gastrite, eu estou com faringite, eu estou com maxilite, tudo it que tiver aí, eu estou com isso, pastor. Então, agradeça a Deus. Agradeça a Deus. Agradeça a Deus a bênção da presença dele, do evangelho, dos amigos, da igreja. Agradeça a Deus. Gente, a gente pode ter motivos para agradecer mesmo quando algo ruim aconteça com a gente. Não é mascarando realidade, não. Não é. É apenas uma experiência com Deus. Assim, de maneira bem, eu diria, banal. Vamos imaginar aqui. Eu não sei, vamos supor que você esteja preparando o café e de repente você mete a mão na garrafa, quente, o café cai em cima de você ali, entorna tudo, você perdeu tempo, você estava correndo, tinha que fazer. Como é que eu vou agradecer isso? Você sabia que tem gente que às vezes queria agradecer ter o café para fazer e não pode fazer? Então há motivo para agradecer ou não há? Você não vai agradecer porque o café caiu em você. Graças a Deus que de repente não aconteceu nada, você estava com vestido, estava com roupa, então não causou mal. Mas sempre podia ser pior, é verdade, Manildo, exatamente. Aliás, eu falei, quando eu saí de uma visita, então vou fazer referência aqui agora, da casa de Manildo com o Simar no caminho. Impressionante, Manildo estava com o rosto machucado, né, ali, e ela rindo, sorrindo e dizendo que agradeceu muito a Deus. Então, veja bem, você vai agradecer, pastor, porque eu derrubei aí. Ah, tudo bem, se você não quiser... Mas você poderia dizer, graças a Deus, eu tinha um café aqui em casa. Eu tenho um café, eu posso fazer outro café. Então, gratidão. Um terceiro tema da oração é confissão. Confissão. Terceiro, adoração e louvor é um tema, não é? Adoração, louvor, falar bem de Deus. É, gratidão é o segundo tema. E agora, confissão. Confissão, e você vai confessar os seus pecados a Deus. Você tem pecado, sabia? Eu tenho pecado. Como tenho? E às vezes a gente nunca é meio desenvolvido a confessar. Não, a gente precisa confessar os pecados a Deus. Pastor Farino dizia o seguinte: há muita gente que peca no varejo. Vocês conhecem o que é varejo, né? Compra no varejo, né? Compra 200 gramas de açúcar, varejo. Tem muita gente que peca no varejo e pede perdão no atacado. Perdoa as minhas multidões de pecados. Tinha oração, era assim. Perdoa as minhas multidões de pecados. Não, pecado tem nome, ele dizia. Pecado tem nome, diga o nome. Deus me perdoa, eu falei mal do meu irmão. E eu senti que eu não devo falar mal do meu irmão. Senhor, perdoa porque eu fui ríspido com o homem ali da portaria. Então me perdoa, Senhor. Senhor, perdoa porque eu tratei mal a minha esposa. Eu tratei mal o meu esposo. Tratei mal o meu filho. Tratei mal a minha filha. Tratei mal o meu pai. Confessa, dá nome e fala aquilo mesmo. E aí a confissão não é apenas para confessar e fazer de novo. É mesmo tempo você desenvolve uma esfera para não fazer aquilo mais. Lutar para não fazer. E é possível que daqui a pouco você não faça mais. Então, confissão é o terceiro tema. O quarto tema é intercessão. Você vai interceder por pessoas, você vai interceder por governos, você vai interceder por situações, você vai interceder por quem você nunca viu às vezes. Tinha uma mulher que saiu uma reportagem há muito tempo, ela era, se não me falha a memória, presbiteriana. Ela tinha mania de orar pelos presidentes. Ela nunca viu nenhum presidente, ela nunca teve nenhum presidente, não é só do Brasil não. E ela orava, e ela escrevia cartas, e sei lá, e mandava... A maioria não recebia mesmo, mas parece que alguns receberam. E ela orava, uma mulher simples dentro de casa, ela orava lá, orava. Qual o valor daquilo? Alguém pode dizer, nenhum, eles não mudam nada. Pode não ter para aqueles, para eles, mas para ela, Tinha, porque oração é relacionamento. Ela tinha paz no coração, ela orava. Interceder. Interceder não é só por quem é afeito a gente, não. Se você é palmeirense, né, como o pastor Davi, não é? Tem que interceder pelo corintiano. Se você é vascaíno, tem que interceder pelo Flamengo, flamenguista. Né? Eu sei que é difícil, né, irmão? Não é difícil nada, tudo brincadeira. Aliás, quem viu o Brasil ontem na estreia? Oh, é audiência, hein? Que bom, eu também vi, entendeu? Eita, é curioso isso, né? Brasil, se Deus quiser, o Neymar vai melhorar lá. Neymar, 70% é melhor do que muitos. Mas é curioso o seguinte, o pessoal pensa, e eu vi algumas pessoas dizendo assim, Brasil vai dançar logo, logo, porque esse time é muito ruim. Um jogo, primeiro jogo, estreia de muitos jogadores, estreia do técnico também, que está há pouco tempo. Aí eles começam a avaliar e começam já a escrachar o sujeito, não presta, não, muito burro, não sei o quê. Falei, gente, que loucura! Aí tem até um grupo mais restrito de pastores que um virou e falou assim, seleção não vai a lugar nenhum. Seleção para ser campeã tem que ter gênios e não sei o que lá, outra coisa lá. Tá, aí para ser campeão tem que ser assim. Aí eu brinquei que eu falei assim, em 82 a gente tinha tanto gênio que faltava garrafa. Perdemos. 94 tinha um gênio e um bom jogador e os outros lá, e ganhamos. Então não tem lógica isso. Então eu estou acreditando no Brasil. Se vai ganhar, tudo bem, mas eu estou acreditando. Daqui a pouco nós vamos engrenar. Mas fecha isso aqui que tem nada no coração. Vamos orar por eles. Tem cristãos lá testemunhando o evangelho. Assim como o Theo, que é cristão, está no futebol. Então lá também tem cristãos que estão testemunhando. São exemplos de vida. Então você vai interceder. Você vai interceder pelas pessoas. Você vai interceder por governo. Você vai por situações. Você vai interceder. Intercessão. E o último tema, petição. O último não é que você só pode pedir depois que fizer isso tudo. Não, tem oração que você vai só pedir. Tem oração que você vai iniciar pedindo. É o momento, oração é relacionamento. O relacionamento você vai revelar aquele momento com Deus. Então não estou dizendo aqui, não, eu só posso pedir depois que fizer isso tudo. Não, você vai desenvolver um relacionamento, mas você vai chegar um dia que você vai dizer, eu não vou pedir nada hoje, vou pedir o quê? Eu não tenho mais nada para pedir? E mesmo que eu tenha alguma coisa para pedir, eu vou dizer para Deus agora que eu estou feliz, que eu estou alegre com Ele, que eu estou bem. Então, não, eu vou agora interceder. Então, esses cinco temas precisam estar. Meus irmãos, nós temos que ter muito cuidado com o conteúdo da oração. Olha, tem oração que é até mais uma oportunidade de fofoca, sabia disso? Você sabia disso? Tem isso também? A gente é tão esquisito que tem, sabia? Ó, vamos orar para fulano que ele está enfrentando um grande problema. Meu irmão, não faça isso. Ora você sozinho. Você foi visitar o irmão que está enfrentando um grande problema? E que grande problema é isso? Aí sai todo mundo dali com a cabeça quente. Hein? Coloco no grupo da igreja. Então, não. Agora o irmão está enfrentando qual grande problema? O irmão está enfrentando um problema de saúde. E o problema é assim, está ótimo. E esse irmão compartilhou, ele quer que aquilo seja revelado, você tem que respeitar isso também. E você vai então acompanhar. Agora, não, irmão está enfrentando um grande problema, tem que ter cuidado. O conteúdo, tem oração que às vezes são mensagens. Meus irmãos, veja bem, eu não critico a oração de ninguém, mas em alguns momentos eu me sinto assim desconfortável em dar amém. E eu quero que você ouça isso com muita maturidade. Senhor, traga aqueles que estão afastados para a igreja. Deus não vai trazer não, irmão. Que isso, pastor? Não traz? Não. Você foi lá visitar? Alguém foi lá visitar? Se você não foi visitar, você não deve orar assim. Quer dizer, eu também falo que você não deve orar. Você deve orar, você ora as mais que você quiser. Mas não tem sentido. Eu acho que Deus ficou olhando lá. Peraí, ele quer que eu vá lá trazer esse irmão para a igreja? Eu vou fazer a minha parte. Deus já fez. Qual é a parte que Deus fez? Mandou Jesus. Jesus é Salvador. Jesus, aquele irmão esteve integrado, participou, teve tudo. Agora, a parte nossa, nós vamos querer que Deus faça? Então, não, eu vou lá visitar o irmão. Meu irmão, vamos para a igreja? Sim, irmão, eu vou pedir a Deus que eu ajude trazendo, sim. Porque é Deus que dirige tudo. Mas eu vou lá. Ou então eu vou mandar um zap para ele, ou eu vou dar uma ligada para ele. Eu não estou aqui criticando, eu nem me lembro, mas às vezes a gente se enrola nesse negócio. Avalie o conteúdo da sua oração, não é? Veja com a Bíblia ali, peça a Deus orientação e veja o conteúdo da sua oração. É muito importante isso. E tem aqui agora o último princípio que eu quero destacar. Diz o texto assim: três vezes por dia ele se punha de joelhos, orava e dava graça diante do seu Deus, como era o seu costume, como era, como fazia antes. Tem uma versão que diz assim: como ele fazia antes, como era o seu costume. Qual é o princípio? É o princípio da perseverança. Tem gente que só ora quando a corda aperta. E eu não estou dizendo que Deus não ouve essa oração, não. Deus ouve. Eu não estou dizendo que Deus vai rejeitar você, não. Deus é misericordioso, é bondoso. Mas imagine você, um pai ou uma mãe, vamos pegar a figura da mãe também, com um filho que só lembra de você quando a coisa está apertada. Imagine. Faltou dinheiro, papai. Mamãe, sentiu um problema, papai, mamãe, só assim? Não, diz o texto que Daniel fez aquele dia como ele fazia sempre. Como ele fazia sempre. Princípio da perseverança na oração. Perseverai em oração, diz a Bíblia, lá no Novo Testamento, em Tessalonicenses. Perseverar, permanecer firme na oração. A oração não é um compromisso de Deus de resolver o problema que a gente apresenta para Ele. Alguns problemas não serão resolvidos. Algumas situações não deixarão de existir. Mas a gente vai descansar em Deus, que Ele está no controle de todas as coisas. Então, a perseverança vai mostrar que nós estamos desejosos de desenvolver com Ele esse relacionamento que faz bem a nós. A Bíblia diz em Filipenses que a gente deve apresentar ao Senhor nossas súplicas, orações, petições, e a paz de Deus, que excede todo entendimento, guardará os nossos corações. Então, o princípio da perseverança na oração. Eu falei para vocês cinco princípios, vamos tentar lembrar todos eles. Primeiro, o princípio da fidelidade. Segundo princípio, o princípio do lugar tranquilo. Quero falar na mesma ordem. Terceiro, o princípio do aproveitamento das oportunidades. O quarto princípio, o princípio do conteúdo da oração. E o quinto princípio, o princípio da perseverança. Oração não é emoção. Oração não é razão. Oração é relacionamento. E relacionamento sugere um equilíbrio entre a razão e a emoção. Deus não vai atender você porque você chora. Isso é coisa de poesia. Poesia é muito bom. Faz bem, poesia. Não sai julgando todo mundo por causa de poesia também. Poesia faz bem. Mas não é seu choro que vai fazer Deus atender a sua oração. Também não é a sua razão, o seu intelecto. Não, é o equilíbrio do seu ser integral diante de Deus. É esse relacionamento que impõe essa maturidade. Oração não é negociação. Você negocia com Deus. Veja bem, isso nada tem a ver com voto. Não, não tem a ver com voto. Eu acho lindo o voto. Você vota alguma coisa a Deus. É sua experiência com Deus. Não, não tem a ver. Eu estou dizendo aquela negociação, né, que faz uma, quer fazer uma barganha com Deus. Não. Não é imposição. Oração não é imposição. Não é? É, em alguns círculos costuma-se dizer, você tem que determinar, você tem que exigir, você tem que falar com ousadia com Deus. Meu irmão, a ousadia que nós temos de falar com Deus é a ousadia do Getsêmane que Jesus ensinou. Pai, se possível, passa de mim este cálice. Todavia, não faça a minha vontade, mas faça a tua vontade. Oração é um relacionamento com Deus. Curve sua cabeça e vamos hoje dizer assim: Deus, eu quero me desenvolver mais na oração, no relacionamento contigo. Não tem rótulo aqui. Eu dei aqui alguns princípios, eu dei aqui algumas orientações, mas não tem rótulo, não. Você vai orar e você vai desenvolver você e Deus, né? E você vai crescer nessa área com Ele. Você vai desenvolver com Ele uma relação agradável, não é? Assim, deliciosa. Você e Deus vai dirigindo você. Não seja pressionado por alguns, não é? De repente, conceitos que são jogados aí, sobretudo nesse período de massificação da comunicação, as questões chegam muito intensas para nós. Não, é você e Deus. Vai aprendendo, ouvindo as pessoas, você vai aprendendo, você vai orientando, mas vai conferindo isso na Bíblia. Aqui no Brasil há um caso, há tempos atrás, de uma mulher que fazia tudo na oração, e que você enfrentar uma enfermidade era coisa do diabo, era uma maldição, e você não tinha que aceitar aquilo na sua vida. Olha só que doideira, que doideira. Mas isso era a concepção. E muita gente embarca nessa cadeia. Eu não posso aceitar uma coisa na minha vida. Há coisas que você não pode aceitar e você determina outras que não. Então você não pode aceitar agir desonestamente. Então você vai, não é, agir honestamente. Mas como é que você não vai aceitar uma enfermidade se ela alcançou você? Como é que você não vai aceitar um acidente se de repente aconteceu? Agora, o curioso é que essa mesma pessoa que pregava isso com tanta ênfase e de certa forma, iludia as pessoas, essa pessoa ficou enferma. Ficou mais de uma semana no hospital. Ocultou a informação na época, porque ela não podia ficar doente. Porque ficar doente era, na verdade, uma mensagem contrária àquilo que ela pregava. Eu não estou dizendo com isso que a gente tem que aceitar no sentido de não. Nós podemos dizer para Deus: Deus, isso não está me fazendo bem, e tira isso de mim. E você ter atitudes mentais até que ajudem a viver melhor com aquilo. Mas eu estou dizendo que a oração é um relacionamento, que independentemente do que aconteça, do que vier a acontecer, Deus está no controle, Ele está dirigindo sua vida. Okay.

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Jovem, ligadinhos na rádio Ondas 97.7, Cabo Frio, região dos lagos. É desse jeito. Dia meio assim, né? Bem nublado, né? Meio frio. E vamos que vamos. Tá na Ondas? Tá com tudo.

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2: Vamos relembrar um sucesso da minissérie Sex Appeal, que foi ao ar em 93 pela Globo, de autoria de Antônio Calmon, com 20 capítulos.

0: Angel, de John Secada, foi tema de locação na minissérie Sex Appeal. 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

0: cheia, trilha sonora, né? Muito bom dia pra você que tá aí ligadinho com a gente aí, ó, na Rádio Ondas, 97.7 MHz, Cabo Frio, região dos lagos. E o dia hoje tá daquele jeito, né? Eita, tempo doido, meu Deus do céu. Haja garganta, haja saúde, né? A galera vem passando por uma... uns resfriados temperados danados. Essa semana foi meu colega de trabalho, meu amigo Leandro França. Bom dia, Leandro! Bom dia a você e a toda a tua família, né? Saúde aí e boa recuperação. E a gente vem também atravessando uns sintomas de gripe resfriados com essa mudança de tempo também, né? Hoje quem acordou atacado também foi a minha garganta. Beleza, gente? Mas vamos que vamos, seguindo o fluxo aqui. Bom dia, galera que tá ligadinho com a gente aí em toda a região dos lagos. Bom dia, Niterói, Maricá, Itaboraí, Alcântara, São Gonçalo, Rio Bonito, Silva Jardim, Casimiro de Abreu, Macaé, Rio das Ostras, Búzios, Cabo Frio, Arraial do Cabo, São Pedro da Aldeia, Araruama, Iguaba, Saquarema. Que beleza! Alô, Niterói! Ah, gente, hoje temos ouvintes internacionais. Mais um ouvinte internacional. Alô, Letícia! Lá na Noruega, né? Que maneiro! Alô, Letícia Gavina, aquele beijo! Muito obrigado pela audiência aí do outro lado do planeta, lá na Noruega, né? Que maneiro! Olha que a gente tá chique! Um grande abraço pro meu primo querido Israel lá em Portugal. Lá na Madeira, ora, pois. Valeu? Valeu, Israel. Valeu, Thiago. Israel é o pai do Thiago, tricampeão nacional de kart lá em Portugal. Ora, pois. Que maneiro. Meu amigo Décio, lá no Paraná. Aí, ó, lá em Porto Ferreira, no Paraná. Gente nossa. Lá no Paraná, ouvindo a gente, que maneiro. Alô, Angelita, alô, Marreta, lá em Rio das Ostras, aqui em Rio das Ostras, né? Que maneiro, tô ligadinho lá no programa Tudo Nosso. É muito maneiro, show de bola ter você aí com a gente. Tá na Ondas, tá com tudo, são 9 horas e 37 minutos. Daqui a pouco a gente volta com mais alô pra galera, valeu.
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horas 53 minutos da região. É isso aí, pra você que tá acordando agora, já tá tirando a remela do zóio aí, né? É isso aí, tá tomando um café fresquinho, né? Beleza, show de bola. Pra você que hoje já viu que não vai dar praia, né? É, pra você que tá acordando agora aí, tomando aquele café fresquinho, feito com muito carinho pra você, aproveita teu dia. Hoje está daquele jeito, né? Dia nublado, neste momento aqui em Cabo Frio, 23 graus. É, estamos na Avenida Júlia Kubitschek, no centro de Cabo Frio. É, o endereço da Rádio Ondas, é isso aí, ó. 97.7 MHz. Mandar um abraço pra galera lá em Rio Bonito, lá em Boa Esperança. Alô, Rosélia! É, essa semana eu encontrei amigos das antigas nas redes sociais. A galera que tá curtindo a gente, né? Diretamente pelo Facebook. E a galera que tá curtindo a gente pelo Instagram. 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Pra você que tá me dando aquela carona no rádio do teu carro, ah, muito obrigado. Pra você que tá aí no fone de ouvido, meu muito obrigado. Maneiro ter você aí ligadinho aí. Alô, Roberto Gualante, Betinho, lá em Boa Esperança, em Rio Bonito. Alô, Betinho, bom ter você também aqui com a gente. Alô, Marquinho, show de bola essa galera também. Marquinho tá lá em Tanguá. A galera que tá em Tanguá ligadinha na gente. Alô, Pedro Augusto, em São Gonçalo, lá na Covanca. Galera lá da Covanca, em São Gonçalo. Beleza? Neves. Galera lá de Trindade. Galera lá de Paraíso. Maria Paula. Show de bola. No Columbandê. Muito maneiro, a galera tá ligada com a gente. Show de bola. Tá na Ondas. Tá com tudo. É isso aí. Essa é a ideia. Mandar um abraço aí pra galera do Beira Mar Futebol Clube, lá em Figueira, distrito de Arraial do Cabo. Meu berço querido. A casa que eu tanto amo. Um beijo pra galera aí do Beira Mar Futebol Clube. Alô, Cicinho. Alô, Jéssica. Cicinho é o rapaz, querido amigo, irmão, que tá lá no bar do Beira Mar, né? Com aquela cerveja gelada, aquele salgado delicioso. Show de bola. Alô, Jéssica. Jéssica é a esposa dele. Alô, Orlando. Orlando Félix. A galera que tá organizando aí o futebol dos veteranos aí. Já fez aquele café da manhã, a galera tá batendo aquela bola lá no Beira Mar Futebol Clube em Figueira. Alô, Liésio. Alô, Cico. Silvio. Essa rapaziada toda que tá aí ligada aí na Ondas FM em 97.7 MHz. Alô, Beira Mar Futebol Clube. Alô, Henrique. Alô, Gile. A galera que tá aí na beira da lagoa em Figueira, dando aquele prestígio nas ondas do rádio, na Ondas FM. Estou aqui com você. Programa todo nosso até o meio-dia. Comigo, euzinho aqui, ó. Luiz Carlos Massa. É a massa da maçambaba. É a massa da galera. É a massa do povo sacudindo as manhãs de domingo. Porque você tá na Ondas. Tá com tudo. Eita.

nós. Aqui a gente opera computador, a gente opera a mesa de som. A gente fica operando os computadores que ficam aqui na nossa frente, um da esquerda, um da direita, mais a mesa de som, mais a mesa de efeito, mais trilha sonora, manda um recado e vê mensagem. É isso, essa é a vida de radialista, é desse jeito. É, você tá pensando que a vida de radialista, de rádio, é doce, mas não é morango não, valeu, é correria pura. 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São 10 horas, 1 minuto na região. Mais uma vez, eu mando um abraço pra galera dos distritos lá em Arraial do Cabo, lá em Figueira. Alô, galera de Figueira, lá em Monte Alto, Pernambuco, Recanto do Sabiá. Caiçara, Nova Arraial do Cabo, Parque da Figueira, Parque das Garças e Parque das Gaivotas. Meu bairro querido, meu distrito amado, meu povo tão querido e tão abençoado, né? É muito bom falar com vocês. Alô, Arraial do Cabo, Praia dos Anjos, Cabocla, Sítio, Roça Velha, Boa Vista, Praia Grande, Praia dos Anjos, Macedônia, Castelinho, Prainha, Vila Industrial, eita galera boa, essa galera do Cabo, galo, que vamos, show de bola. Alô, Cabo Frio, aí Jardim Esperança, Tangará, Boca do Mato, Jacaré, é isso aí, Gamboa, Praia do Forte, Canal do Itajuru. É, muito maneiro ter vocês aqui, ó. Parque Burle, Jardim Excelsior, Guarani, Jacaré, Braga. Muito bom ter vocês aqui.

0: com a galera do Foguete, né? Que bacana, Cabo Frio. Alô, São Pedro Vinhateiro, Morro dos Milagres. Ah, estação, Bairro São João, Rua do Fogo. Eita, toda São Pedro. É, Frecheira, Guriri. É, galera boa. Muito bom ter vocês aqui com a gente aqui, tá, galera? Show de bola. Alô, Iguaba. Alô, Araruama. Muito bom ter vocês com a gente aqui, porque vocês estão na onda, vocês estão na onda, vocês estão com tudo. Ao som de Liso.
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0: 10 horas, 3 minutos na região.

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É um bom dia pra você que tá acordando agora, né? E tá sintonizando aí na nossa programação. Um beijo pra Ana, lá do Balneário. Obrigado, Ana, por estar aí na sintonia com a gente. Um bom dia, um abençoado domingo pra você. Um grande beijo. Beijo lá pra Lucimar, lá da Cancela. É a prima da Ana. Lucimar, aquele beijo pra você também. Alô, Valentina, obrigado pela tua audiência também, meu anjo. Obrigado por vocês estarem ligadinhas na Rádio Ondas FM. Aquele beijo, um ótimo domingo pra vocês, tá? Eu agradeço desde já a você que permite entrar na sua casa, né? A gente fica na, né? Mandando aquele som maneiro pra você na nossa programação e você permitir que a gente entre na tua casa pra levar um pouquinho de entretenimento, né? E vou dar aquele recado pra você que tá aí, ó, no cantinho, bocorocô chuchuzinho no canto aí, triste da vida. Não fique triste da vida, não. A vida é bela, ela é intensa e viva o seu melhor momento. A vida, ó, ela passa no estalo de dedo. Costumo dizer que a gente tem mais passado pra contar do que futuro, né, meu irmão? Fala pra mim. O que que você sabe daqui a um segundo que pode acontecer com a sua vida? Mas já se passaram anos e anos na tua memória, estará guardado, né? Então a gente tem mais passado do que futuro. Então aproveite intensamente cada momento da tua vida. Viva intensamente. Não fique triste, não. Olhe a natureza, olhe para o mar, olhe para as plantas, olhe para os animais. Agradeça a Deus, sinta o vento, né? Sinta a natureza. É a presença de Deus em todos os cantos na tua vida, beleza? Então, ó, não fique se lamentando. A sua vida é um privilégio de Deus, é um presente que Deus deu para você. E nós somos o tesouro dele. Por isso eu digo, não desanime, levante a cabeça, siga teus sonhos, que eles podem se realizar. Eu estou aqui e sou a prova viva disso, beleza? Então, ó... Viva intensamente. Jesus te ama e nós também. A família Ondas FM está juntinho com você. Valeu, família Ondas FM. Um abraço ao doutor Davi Dutra. É o nosso chefe maior, é o nosso presidente da emissora. Grande beijo, doutor Davi. Um grande abraço. Alô, Messias Azevedo, nosso chefe técnico de operação, né? É, isso aí. Todo o funcionamento da emissora passa pela mão do Messias Azevedo. Grande abraço, Gilney Hermano. É o nosso programador musical. É o cara que manda nas nossas playlists. Alô, Leandro França. Esse é o gogó de ouro do programa Região em Foco, de segunda a sexta, a partir das 11h20. Essa é a família Ondas FM com você. É, isso aí. Desejando para você um ótimo domingo. Que Jesus Cristo de Nazaré esteja sempre, sempre, sempre, sempre conosco. Valeu? Deus é Deus. E o resto não existe. Só Deus. Valeu? Ótimo dia para você. Alô, galera do futebol. Essa galera é braba. Bom dia para toda a galera do futebol aí, ó. Em Figueira, lá no campo do Beira-Mar. Essa galera é braba. Essa galera é boa. Sabe por quê? Eles estão na Ondas. E se eles estão na Ondas, estão com tudo. 10h20. Detonautas, Rádio Love Nacional. 10h21.

cima, né? É. Nós ouvimos Huntrix com Golden, antes Detonautas, Rádio Love Nacional. Jelly Roll com Lider, isso aí. É, Danilo e Davi com Não Mexe Nas Minhas Gavetas. Grupo Chocolate, Turma do Pagode, Alô Virgínia. Ah, Vini Júnior, né? Essa música é do Vini Júnior. É isso aí. Léo Foguete com Beijo, Beija-Flor. E Liso com Don't Make Me Love. 10 horas 28 minutos na região. Queria mandar um abraço para Fábio e Flávio lá da Rua da Tainha, em São Pedro da Aldeia. Alô, Flávio, alô, Fábio, grande abraço. Nossos ouvintes assíduos lá em São Pedro da Aldeia, Ana do Balneário, a Valentina, a Raquel Marques, a Lucimar, essa galera que tá ligadinha com a gente aqui nas ondas do Rádio 97.7 MHz, Ondas FM, programa Tudo Nosso. Ah! Logo mais, daqui a pouco, né, depois do programa Tudo Nosso, nós teremos o Fã Clube Ondas FM e hoje com a lindíssima, maravilhosa Marisa Montes. Uma hora só de Marisa Montes pra você, beleza? Então não perca, logo depois do programa Tudo Nosso, a partir de meio-dia, Marisa Montes no Fã Clube Ondas FM, beleza? É isso aí, e a gente manda aquele abraço lá pro pessoal lá do Catimbau Pequeno. Alô, Mezinho! É, lá no Catimbau, lá em Rio Bonito, Catimbau Pequeno, lá em Rio Bonito. Valeu, Mezinho! Tá ligadinho na Rádio Onda, né, meu irmão? Obrigado pela audiência. A galera lá em Boa Esperança, em Rio Bonito, Carlos Edmar, Cavelho, essa galera maneira aí. Aos nossos amigos, a Janete, ao Justino Vieira, ao Osmar, ao Simar, também a Rosália, Paulo Roberto, ao Betinho, Roberto Gualandi, a Rogéria, essa galera toda aí em Boa Esperança, a família Borges, Veneno Borges, né? Ao Zé da Padaria, essa galera toda em Boa Esperança que tá ligadinho na gente. Boa Esperança é segundo distrito do município de Rio Bonito, terra querida, né? Lá que a gente conhece aquela galera toda lá, lá é bom demais. Um beijo a todo o pessoal aí de Rio Bonito. Um abraço pro meu amigo Volney, lá na Aurora, em Araruama ali, perto do Museu Arqueológico ali em Araruama, na Aurora. Grande abraço aí para o pessoal da Fazenda Marimbonda, no Pau Rachado, aí essa galera aí, em Latino Melo ali, na estrada de Palmital, sentido Saquarema, velho. Beleza? Galera da Ponta da Areia aí, isso aí, Areal aí, pessoal aí, Porto da Roça, em Saquarema, Bacajá, Vila Tur. Bacana demais ter vocês ligados na nossa audiência aqui. Muito bom ter vocês ligadinhos na Rádio Ondas FM. Um beijo ao pessoal aí de Praia Seca, essa galera toda. Alô, Laurimar no churrasco, essa galera toda aí. Laurimar Saraiva, toda essa galera aí de Praia Seca. Muito bom ter vocês ligados na Ondas FM. Sabe por causa de quê? Vocês estão na Ondas, né? E se vocês estão na Ondas, vocês estão com tudo. Tudo Nosso. 10 horas 30 minutos. Marcelo Falcão e Chorão. Legado. 10 horas 31 minutos.

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isso aí, 10 horas 42 minutos. É, tempo tá com aquela cara, né? Aquela cara de ressaca naquele tempo hoje, não é isso? Pra você que tá aí, ó, quietinho dentro de casa aí, ó, o dia tá perfeito pra ver aquela TV, ficar quietinho, né, da boa, né? Pra galera que tá batendo aquela bola aí, jogando aquela bolinha de manhã, batendo aquele bolão, daqui a pouco tem a resenha da cerveja, né? Galera toma aquela cerveja, pega aquele petisco. Abraço aí pra galera do Beira-Mar Futebol Clube Figueira aí, que tá ligadinho na gente aí. Abraço aí pra todos vocês que estão ligados aí, ao Orlando Félix, ao Cicinho, a Jéssica, a todos vocês que estão aí, ao Cico. É, pô, essa galera toda, Aliésio, Adriano, toda essa rapaziada que tá ligada aí na beira do... Ah, o Geninho que deve estar por aí também. Alô, Eugênio, essa galera toda que tá ligada com a gente. Um abraço lá pro meu amigo Robson Marreco, lá em Figueira, também ali, pertinho. A galera fica ali, né, nos preparativos pra daqui a pouco estourar aquela gelada, né? Um abraço pros meus queridos amigos lá do Papo Família em Figueira. Alô, Julinho! Beleza, meu irmão? É, o Julinho é um cara que pedala quilômetros e quilômetros de bicicleta, meu irmão. Energia pura. Tá naquela forma. Abraço pra Julinho. Um abraço aí pra Raquel, ao Jean, ao Chuchu. Essa galera que tá aí no Papo Família, né? Aquele atendimento especial pra galera aí. Aquele grande beijo, aquele grande abraço a todos vocês. E aos clientes amigos que estão aí dando aquela moral, batendo aquele papo e vendo o jogo da Copa do Mundo, não é isso? Show de bola, galera. Um grande abraço pra vocês. Daqui a pouco a gente se vê. Um abraço lá pro meu amigo Eduardo Oliveira, lá do Rei do Frango, em Figueira. Galera lá da Pedro Francisco Sanches, no centro de Figueira. Alô, Dudu! Aquele abraço. Valeu, galera. Galera lá do Papo Furado. Alô? Galera que tá lá ligado lá, né, também aí, daqueles ativos da Jogos de Copa do Mundo. Alô, Flávio DJ. É, Adriano Ferreira. Essa galera toda que fica na... Alô, Ney. Ney Pescador. Essa galera que fica aí na resenha aí, né, com aquele peixinho, mano, aquele alô pra galera aí. Bom, gente, vamos deixar de papo pra cá. O serviço de Batalhão Rodoviário pede para você, motorista, ter muita atenção no trânsito, valeu? Mantenha a distância de segurança do veículo que está na frente, tá? Por caso de um imprevisto, você tem que dar uma freada e no chapar na traseira do outro, beleza? O grupamento de bombeiro militar de Cabo Frio também pede para você ter atenção nas praias, valeu? Sempre pergunta à autoridade se pode entrar na água, respeite as sinalizações, as bandeiras na beira da orla. O serviço de Polícia Militar Ambiental também pede para você ter muita atenção. Você que gosta de pilotar um jet ski, uma lancha, tá? Fica ligado, esteja habilitado. E se beber, não pilote lancha, beleza? Nem dirija, nem ande de bicicleta, não faça nada, fique quieto no teu canto aí, sossega teu facho aí. Valeu, meu irmão? É desse jeito. Para você que tá nas cachoeiras, muito cuidado com as trilhas. Galera que gosta de fazer aquela trilha, né, final de semana, né? Não é isso, Carlos Edmar, meu amigo Cavelho lá em Boa Esperança, lá em Rio Bonito, que gosta de fazer aquela trilha, aqueles passeios maneiro, visitando altos picos, maneiro, altas cachoeiras, belas paisagens. Um grande abraço para vocês, trilheiros, a galera que gosta de fazer aquelas trilhas, que gosta de fazer aquele passeio ecológico. Um grande beijo e muito cuidado com vocês aí. É o serviço de utilidade pública da Rádio Ondas FM com você, juntinho com você, sempre com você. Sabe por causa de quê? 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É essa parada. Ao som de Olivia Rodrigo. Drop it!

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0: Fortaleza. Muito obrigado, galera.
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0: Que beleza, né?
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0: É desse jeito. Aqui toca as melhores. Obrigado, Gilê, mano. É o fera aqui, né? É o fera que monta essa playlist carinhosamente pra você, amigo ouvinte, que está aí do outro lado aí, ligado na nossa programação. Valeu, Julinho, um abraço, querido. Belo domingo pra você. Manda um abraço pro meu amigo Leandro França, que tá lá, ó, ligadinho na nossa programação. Um abraço, Leandro, a senhora Dona Cris e ao Henricão aí. Beleza, beleza? Bom domingo pra todos nós. Manda um abraço pra galera lá. Alô, Julinho. Alô, Raquel. Alô, Chuchu. Valeu, Jean. Galera aí, lá no Papo Família, em Figueira, batendo aquele papo com a galera lá, trocando aquele atendimento simpático do nosso amigo Julinho. Grande abraço, irmão. Tamo junto. E essa galera aí, dando aquele prestígio aí. Um abraço aí pros seus clientes, amigos e fregueses. Grande abraço pra todos vocês aí, né? Manda um abraço também lá pra Ana do Balneário, né? Pra Mezinho lá no Catimbau Pequeno. E agradecer a galera aí que tá elogiando a nossa programação, que a gente troca várias músicas, né? Um cadinho de cada coisa, bem eclético. Obrigado aí pra galera de Rio Bonito aí, ao meu amigo Carlos Edmar, que mandou aquele feedback pra gente. Pô, a programação de vocês é top. Obrigado, meu irmão. Tamo juntão aí, beleza? Grande abraço pra galera aqui em Bacajá, que tá ligado com a gente, pessoal ali em Latino Melo ali, que mandou aquele, pessoal lá do Areal, né? Mandou aquele feedback pra gente. Grande abraço aí pra Vitor, pra Oscar, pro Gustavo, pra Viviane, Luciana e Marília. Um grande beijo pra vocês, gatas. Valeu, amigasa, os amigos aí. Grande beijo pra gente aí, grande abraço pra vocês aí, né? E é isso aí, gente, ó. Lembrando a você que daqui a pouco, né, logo após o programa Tudo Nosso, uma hora de fã clube Ondas FM, hoje é com Marisa Montes. Ó, show de bola, vale a pena, com esse tempinho assim, né, daquele jeito, meio lá, meio cá, ouvindo a Marisa Montes, tomando aquele vinho, né, que você preferia, claro, aquela cerveja gelada, né, mas hoje pede uma taça de vinho, né? Em comemoração a Marisa Montes, hoje no fã-clube Ondas FM. E é isso aí. Manda, gente. É aquele negócio, né? 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Faça já o seu anúncio, né? 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E faça já a sua propaganda, né? 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Procure o rádio é o rádio, beleza, gente? É isso aí. E a gente, né, se tratando de rádio, a gente manda um abraço aí. E lembrando a você que a nossa programação, ela, ó, show de bola. De segunda a sexta, né, a nossa programação, ela abre o programa de segunda a sexta, manhã da gente, com, né, aquele som sertanejo pra você, de 6 às 7 da manhã. De 7 às 8, Café com Cristo, né, sob o comando de Leandro França e na batuta do pastor Neemias Lima. Neemias Lima. Abraço, pastor. Na sequência, programa Amauri Valério, beleza? Depois vem aquela programação musical. À tarde, né? Logo depois, Eduane Silva com o programa Panorama e, na sequência, Ketley Giovanessa com Viva Bem. Logo depois, programação musical, temos Damasceno Júnior. E às sextas-feiras, Júnior Lopes com aquele Ondas na Pista, com aquela sonzeira pra poder sacudir o esqueleto da galera. E no sábado de manhã, Admir Barcelos com o programa Manhã da Gente, forrozeira de primeira. E você sabe que logo na sequência, Damasceno Júnior com som dos bailes, né? Som dos bairros, né? Com Damasceno Júnior, são os sábados. E no domingo, o programa Tudo Nosso, de 8 ao meio-dia. E hoje, logo depois, né, do nosso programa Tudo Nosso, Marisa Monte com o fã-clube Ondas FM. E logo mais, Onda Nervosa com Leandro França, às 23 horas, galera que curte aquele rock na veia. A partir das 23 horas, Onda Nervosa, beleza? É isso aí, é a nossa programação, sempre rica em variedades e excelentes locutores e comunicadores e boas músicas, boa programação. É a família Ondas com você, 97,7 MHz, Cabo Frio, região dos Lagos, Rio de Janeiro, Brasil. 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

0: Deu, hein? Palita Mel.
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3: Vamos relembrar um sucesso da novela Império, que foi ao ar em 2014 pela Globo, de autoria de Aguinaldo Silva, com 230.

0: Sky, de Dan Torres, foi tema de abertura da novela Império. Teletema na Ondas FM com Vinícius Figueira.
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11 horas 32 minutos. Você acabou de ouvir o Taylor Swift com Opolite. Sarah Sparrow com The Visitor. Tocou o Teletema, né? E também tocamos pra você Thalita Mel e Chão de Avião, Melzinho, Marina Sena, Numa Ilha, Mary Fernandes com Telefone Sem Fio, Tech McRae com Tit for That e Iron Style com Where Do We Go. 11 horas 33 minutos e a gente manda aquele abração, né, para um amigão que publicou aqui no Facebook aqui que eita, rádio boa é essa, Rádio Ondas, a melhor. Obrigado, família. Obrigado, Carlos, meu amigo, família, né, que fez essa publicação aqui via Facebook. Obrigado aí pela moral. Show de bola, família. Abraço, querido. Abração mesmo. Carlos, meu querido amigo, família. A galera conhece ele carinhosamente por família. É uma família mesmo. Mandar mais uma vez um abraço pra essa galera que tá ligadinha com a gente aí em todo o comércio de todos os do nosso distrito querido, lá em Arraial do Cabo, Monte Alto, Figueira, Pernambuco, e os bairros adjacentes como Caiçara, Sabiá, Novo Arraial do Cabo, Parque da Figueira, Parque das Garças, Parque das Gaivotas e toda a nossa amada, querida, abençoada e linda Figueira, distritão, nós é nós, lá o pau quebra mesmo, lá o PQA é bonito. É isso aí. E a gente manda aquele beijo a todos vocês que estão ligadinhos com a gente aí. A minha querida irmã lá em Monte Alto, a minha querida Zana, irmã Zona, ao meu cunhado Calique, aos meus amigos Si e Gil, né? Essa galera querida aí, ao Jefinho, pessoal querido aí em Monte Alto aí, que a galera que tá dando aquele moral pra gente. Alô, Orion, beleza? Show de bola, querido. Um grande abraço aí pra essa galera que tá ligadinho com a gente aí, né? E a gente manda abraço lá pro Papo Família, essa galera, a família que tá ligadinha aí, já nos jogos da seleção, já aquecendo as turbinas aí, né? Pros jogos da Copa do Mundo. Galera do Papo Família, alô, Julinho, valeu? Alô, Jean, Chuchu e Raquel, essa galera que tá aí, né? Com vocês aí. Também são os clientes, queridos amigos que estão aí dando aquele moral, ouvindo a Rádio Ondas. Valeu? Nosso muito obrigado. Alô, titio João. Beijo, meu tio querido. Essa galera toda que tá ligada pra gente, essa galera de pescadores aí, essa galera da bola, a galera do surf, a galera de todo o comércio, a dona de casa que tá preparando aquele almoço gostoso de domingo, né? Essa galera querida aí, grande beijo pra todos vocês. Alô, meu amigo Júnior Todd, que é guarda civil metropolitano aqui em Cabo Frio e mora lá na minha tão querida amada terra, nosso berço, Figueira. Abraço pra galera de Arraial do Cabo, a galera aí de Guaba, São Pedro, Araruama, Cabo Frio, Búzios, Macaé, Cardoso Moreira, Rio das Ostras, Quissamã, Carapebus, Cantagalo, Bicuda Grande, pessoal lá do Barra do Sana, no Sana, lá em Silva Jardim, essa galera lá em Casimiro de Abreu, também ali em Rocha Leão, Mato Frio, em Baú, Rio Vermelho, já chegando em Rio Bonito, Mangueirinha, Rio do Ouro, centro de Rio Bonito, Portelinha, IP, Praça Cruzeiro, Boqueirão, Catimbau, ei, Catimbau Pequeno, alô, Mezinho! Aquele abraço a galera aí de Rio Bonito aí, essa galera aí da prainha aí, em Duas Barras. Galera aí é grande, a toda a audiência da Rádio Ondas, transcendendo os municípios do nosso estado tão querido que é o Rio de Janeiro. Obrigado, família Ondas FM, obrigado a todos vocês que dão aquele moral, aquela audiência pra gente. E ó, e a gente vai fazer aquela última sequência, já dando aquele tchau pra você. E domingo que vem, a gente vai estar aqui a partir das 8 horas da manhã, com o programa Tudo Nosso, né? A galera toda que tá ligada com a gente, aquele beijão, que Jesus Cristo de Nazaré estejam sempre em nossos corações, em nossas casas, e que Ele guie sempre os nossos passos, beleza? Obrigado, Jesus, por estar aqui mais esse dia de vida, vitória e de sucesso, que assim Deus permita, né? Obrigado pela audiência de vocês, somos líderes, já estamos dando o dobro na segunda colocada em liderança de audiência. Obrigado, família Ondas, obrigado a todos vocês que estão ligadinhos com a gente, o meu querido e amado distrito lá em Arraial do Cabo, a minha Figueira tão amada, meu berço querido, aos meus irmãos da terra, aos meus amigos, a todos vocês queridos, muito obrigado, que Jesus abençoe sempre a vida de vocês. E estou eu aqui, Luiz Carlos Massa,
todo domingo, de 8 ao meio-dia, com o programa Tudo Nosso. E ó, não esqueça, hein? Daqui a pouco, fã clube Ondas FM com Marisa Montes, beleza? 11 horas 38 minutos na região. Um beijo pra todos vocês.

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1: O Fã Clube Ondas FM de hoje destaca Marisa Monte. Marisa de Azevedo Monte, carioca, nascida em 1º de julho de 1967. Cantora, compositora e musicista brasileira, Marisa Monte é conhecida por sua entrega vocal e canções de MPB influenciadas pela música pop, além da vida pública bastante reservada. Alcançou a fama em 1989 com seu álbum ao vivo e de estreia, MM, que vendeu 1 milhão de cópias, impulsionado pelo single Bem Que Se Quis. Este trabalho é reconhecido pela Rolling Stone Brasil como um dos 500 melhores álbuns brasileiros de todos os tempos. Seus dois discos seguintes, os primeiros em estúdio, Mais, de 1991, e Verde Anil Amarelo Cor de Rosa e Carvão, de 94, consolidaram sua carreira e acabaram por ser certificados com multiplatina pela Pro Música Brasil. Em 2022, a cantora se juntou aos músicos Arnaldo Antunes e Carlinhos Brown no projeto Tribalistas, que em seu primeiro lançamento e único, vendeu mais de 3 milhões de unidades, recebendo certificações em várias partes do mundo. O trio decidiu incorporar gêneros musicais à época, distintos em sua composição, como o pop, o samba, a bossa nova e principalmente a tropicália dos anos 70.
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tinha suspirado, tinha beijado o papel devotamente. Era a primeira vez que lhe escreviam aquelas sentimentalidades, e o seu orgulho dilatava-se ao calor amoroso que saía delas, como um corpo ressequido que se estira num banho tépido. Sentia um acréscimo de estima por si mesma e parecia-lhe que entrava, enfim, numa existência superiormente interessante, onde cada hora tinha o seu encanto diferente, cada passo conduzia a um êxtase e a alma se

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1: Marisa Monte estudou canto, piano e bateria na infância. Iniciou o estudo de canto lírico aos 14 anos, chegando a ter aulas quase todos os dias da semana. Em 1982, participou do musical The Rock Horror Show, dirigido por Miguel Falabella, com alunos do Colégio Andrews. Entre 1989 e 2023, ela lançou 14 álbuns ao todo. Marisa Monte namorou o cantor Nazi, vocalista do Ira, e depois ainda teve um romance com também músico Nando Reis. O término do relacionamento, que durou pouco tempo, inspirou a música Resposta, que Nando compôs junto com Skank. O fã-clube Ondas FM tem programação Gilney Ervano, produção Messias Azevedo, coordenação e narração Leandro França.
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2: Não tem jeito, meu compadre. Vambora. Ela vacilou comigo, nós estamos aí, né? Tudo certo.

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1: Vamos celebrar um sucesso da novela O Anjo Caiu do Céu, que foi ao ar em 2001 pela Globo, de autoria de Antônio Calmon, com 185 capítulos.

0: Yu, da Lidl, foi tema de Débora, interpretada por Susana Werner, e Davi, interpretado por Carcos Eocler, na novela O Anjo Caiu do Céu. Teletema na Ondas FM com Vinícius Figueira.
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3: Vamos relembrar um sucesso da novela 4x4, que foi ao ar em 1994 pela Globo, de autoria de Carlos Lombardi, com 233.

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0: Obrigado, meu garçom. 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
3: Vamos relembrar um sucesso da novela Cara a Cara, que foi ao ar em 1979 pela Band, de autoria de Vicente Cesso, com 223

0: Acende o Farol, de Tim Maia, foi tema de Fran, interpretado por Luiz Gustavo na novela Cara a Cara. Teletema na Ondas FM com Vinícius Figueira.
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1: Vamos relembrar um sucesso da novela Próxima Vítima, que foi ao ar em 95 pela Globo, de autoria de Silvio de Abreu, com 204 capítulos.

0: Yesterday, On To You, Paris Trent Darby, foi tema de Bruno, interpretado por Alexandre Borges na novela Próxima Vítima.
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3: Vamos relembrar um sucesso da novela Perigosas Peruas, que foi ao ar em 1992 pela Globo, de autoria de Carlos Lombardi, com 173 capítulos.

0: Inocência, de Débora Blando, foi tema de João Maluco, interpretado por Felipe Martins e Pimenta, interpretada por Ana Paula Bouzas na novela Perigosas Peruas. Teletema na Ondas FM com Vinícius Figueira.
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